0: esse grande cantor paulista, pilchado desse jeito. Eu tenho certeza que esse povo vai te aplaudir de pé, Sérgio Reis.
1: Agora, imagina o quanto eu estou feliz.

0: Essa música nós do Samarino fizemos especialmente, a gente fez pra vocês de casa. Curtem a nossa música, né, negão?
1: É isso aí, magrão. E a gente canta numa boa pra você.
0: E o Chico vai soltar a viola pra gente cantar aí, gente, assim, ó.

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4: A região sul terá muitas nuvens nesta sexta-feira, com chuva acompanhada de trovoadas no Paraná e em Santa Catarina. No Rio Grande do Sul, a nebulosidade predomina, com temperaturas mais baixas. No Paraná, Curitiba terá mínima de 13 e máxima de 20 graus, com muitas nuvens, pancadas de chuva e trovoadas. A instabilidade também deve atingir áreas do norte, centro-oriental e metropolitana de Curitiba. Em Santa Catarina, Florianópolis terá mínima de 14, máxima de 20 graus. Também com muitas nuvens, pancadas de chuva e trovoadas. A condição se estende por boa parte do estado. No Rio Grande do Sul, Porto Alegre terá mínima de 6 e máxima de 17 graus, com muitas nuvens. A nebulosidade predomina no estado, com temperaturas baixas, principalmente no sul, campanha e Serra do Sudeste. As informações são do Instituto Nacional de Meteorologia. Viviane Bessa, o tempo e a temperatura.
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5: O preço do café arábica abre esta sexta-feira, 7 de agosto, com baixa de 0,14%. A saca de 60 quilos é negociada a R$ 1.727,89 em São Paulo. O café robusta também recua. A saca é comercializada a R$ 1.090,51 após queda de 1,92%. O açúcar cristal registra alta nos mercados paulistas e de Santos. Na capital paulista, a saca custa R$ 93,88. Já em Santos, a cotação média chega a R$ 111,67. O milho reapresenta leve baixa de 0,03%, com a saca de 60 quilos negociada a R$ 64,84. Os dados são do CPEA. Reportagem, Sofia Muniz.
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6: O Brasil deu um passo importante para fortalecer sua posição no comércio internacional de alimentos, com a realização da primeira edição do Outlook AgroBrasil, promovido pela Agência Brasileira de Promoção de Exportações e Investimentos, Apex Brasil, em parceria com o Ministério da Agricultura e Pecuária. O fórum reuniu representantes do governo, organismos internacionais, pesquisadores e especialistas para discutir inteligência de mercado, tendências para a safra 2026-2027 e os desafios que devem influenciar o futuro do agronegócio. Durante o evento, o presidente da Apex Brasil, Laudemir Miller, enfatizou a forte relação entre o desempenho do comércio exterior e a conjuntura macroeconômica no Brasil.
7: É muito natural a Apex Brasil estar participando desse evento, estar junto com o Ministério da Agricultura aqui, porque política econômica no Brasil, com estabilidade, com taxa de juros, tem a ver com exportação, exportação tem a ver com o agronegócio brasileiro.
6: Ao longo da programação, os participantes debateram temas como geopolítica, segurança alimentar, mudanças climáticas, sustentabilidade, inovação e abertura de mercados, reforçando a importância do planejamento estratégico para ampliar a competitividade brasileira. O ministro da Agricultura e Pecuária, André de Paula, afirmou que a ampliação de mercados é o resultado da credibilidade conquistada pelo agronegócio nacional e da qualidade da produção brasileira. Abre aspas. As aberturas de mercado são fruto da credibilidade dos nossos produtos e da qualidade do que produzimos. Fecha aspas. Para a coordenadora de agronegócios da Apex Brasil, Paula Soares, iniciativas como o Outlook AgroBrasil reforçam o papel da inteligência de mercado na construção de estratégias para o futuro do setor.
8: A gente trouxe aí especialistas dos Estados Unidos, da China, também trouxemos da Argentina, e esse rico debate trouxe aí perspectivas de como o Brasil, ele tem um papel central na questão da segurança alimentar, e nós temos aí também um papel central quando a gente fala aí do tema de biocombustíveis. Então, a gente é solução para diversos segmentos, somos parceiros de diversos países e essa discussão aqui está pautando um pouco, tanto com o setor público quanto com o setor privado.
6: O encontro também contou com a participação de autoridades do governo federal, representantes de organismos internacionais e especialistas do Brasil e do exterior, que discutiram oportunidades para ampliar a presença dos produtos brasileiros no mercado global e fortalecer a segurança alimentar, energética e climática. Reportagem Juline Pogorzelo.
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9: Cerca de 3 em cada 4 empresas industriais compraram máquinas e equipamentos novos em 2025, enquanto 18 recorreram à compra de maquinário usado. É o que revela levantamento inédito da Confederação Nacional da Indústria, a CNI. Apesar dos investimentos, a modernização tecnológica ainda ocorre de forma gradual. Entre as empresas que adquiriram máquinas e equipamentos em 2025, 72% tinham como principal objetivo ampliar a mecanização da produção. Apenas 9% investiram em robotização e 5% direcionaram recursos para automatizar a produção por meio de máquinas conectadas em rede, capazes de transmitir e processar dados de forma autônoma. O especialista em políticas e indústria da CNI, Rafael Salles, afirma que os investimentos em equipamentos conectados à internet ainda são limitados.
10: A maior parte dos investimentos continua sendo na mecanização da produção. Mas isso também não quer dizer que essas empresas não estejam buscando ganhos de produtividade. É preciso deixar claro que mesmo quando a empresa está buscando uma máquina nova, ainda no processo de mecanização, ela pode estar tendo ganhos de produtividade.
9: A sondagem mostra que as incertezas do ambiente macroeconômico continuam sendo o principal fator que trava os investimentos da indústria. Outros fatores apontados foram queda das receitas das empresas, entraves tributários, incertezas setoriais, falta de mão de obra e aumento dos custos dos insumos.
10: Estamos passando por muitas incertezas, inclusive no mundo, não só no Brasil, do ponto de vista econômico. Com relação à mão de obra, outras pesquisas vêm apontando uma dificuldade dos nossos empresários em contratar, em reter esses profissionais também. Então, consequentemente, isso afeta o planejamento dos seus investimentos. E com relação aos entraves tributários, nós esperamos que com a reforma tributária, com o tempo, isso diminua.
9: O levantamento também mostra que as grandes empresas conseguem acessar e incorporar tecnologias mais avançadas com maior rapidez, enquanto as pequenas enfrentam mais dificuldades. Segundo o economista, os resultados da sondagem podem orientar políticas industriais voltadas às diferentes necessidades das empresas. Para as pequenas, o desafio é ampliar o acesso ao crédito e às tecnologias mais avançadas. Já as grandes, que se encontram em estágio mais maduro de modernização, precisam de condições para ampliar sua competitividade internacional. Reportagem Paloma Custódio.
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12: Nos últimos dias, a Receita Federal e o Comitê Gestor do IBS, Imposto sobre Bens e Serviços, alteraram regras e cronogramas da reforma tributária. Os atos conjuntos permitem a prorrogação da obrigatoriedade de destaque tanto do IBS quanto da CBS, a contribuição sobre bens e serviços, na emissão de documentos fiscais eletrônicos, e também suspendem a rejeição de notas fiscais sem os novos campos preenchidos. Sendo assim, as notas fiscais eletrônicas, de consumidor eletrônica, de energia elétrica eletrônica, fatura de serviço de comunicação eletrônica, o conhecimento de transporte eletrônico e bilhete de passagem eletrônico não serão recusados pelo sistema se não tiverem os espaços preenchidos. Por outro lado, diversos outros comprovantes terão um calendário progressivo para permitir a adaptação dos contribuintes e dos sistemas emissores de documentos fiscais. A implementação será dividida em 4 etapas, nas datas de 1º de outubro, 15 de novembro, 1º de dezembro e ainda em 1º de janeiro de 2027, como é o caso de contribuintes optantes pelo Simples Nacional, entre outros. A relação completa você encontra no portal Brasil 61. Apesar do prazo estendido, o advogado e membro do Instituto Brasileiro de Direito Tributário, Gabriel Gravena, esclarece que o momento deve ser utilizado como adaptação pelos empreendedores.
13: Ainda que exista uma postura cooperativa, não é um momento de deixar para depois, de se acomodar, e sim de aproveitar esse momento, aproveitar a forma que o próprio governo vem tratando esse período para adaptar a rotina da própria empresa, a forma que a empresa trabalha e as emissões dos documentos fiscais, fazer testes, fazer cálculos. Esse é o objetivo de 2026 para a empresa, sair de 2026 sabendo como que a reforma tributária funciona, sabendo cumprir suas novas obrigações acessórias para chegar em 2027 e iniciar o período de transição. Aí sim, com o tributo sendo recolhido, mas da forma mais eficiente possível, sem correr risco de autuação, com segurança.
12: A decisão ocorre após publicação de manifesto por mais de 40 associações empresariais, endossado pela Associação Comercial de São Paulo e pela Confederação das Associações Comerciais e Empresariais do Brasil, a CACB, solicitando um adiamento das exigências. Ulisses Ruiz de Gamboa, economista sênior da ACSP, alerta que a grande preocupação é com inconsistências no sistema e encarecimento dos custos operacionais, que tem maior impacto nas empresas de menor porte.
14: Porque essas empresas não vão dar conta sozinhas, né? Você tem uma pequena empresa, você tem uma mercearia. Então, assim, você vai ter que digitalizar as suas operações para o cumprimento tributário, você vai ter que saber como fazer a nota fiscal, você vai ter que contratar um contador, você vai ter que, eventualmente, até um advogado tributarista, se for o caso. Você vai ter que informatizar o teu negócio. Isso pode não ser trivial em termos de custo.
12: Outro ponto de atenção para o setor produtivo é a falta de definição quanto à data limite para escolha sobre a manutenção no enquadramento das companhias no Simples Nacional ou migração para o regime híbrido. No período teste, que teve início em janeiro deste ano, a taxa do IBS é de 0,1% e a da CBS é de 0,9% sobre o valor do produto ou serviço comercializado. No entanto, não há perspectiva da carga tributária definitiva para que os empresários tomem a decisão sobre qual modelo fiscal escolher. Reportagem
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6: O número de famílias brasileiras com dívidas voltou a crescer e atingiu um novo recorde histórico em julho de 2026. É o que mostra a pesquisa de endividamento e inadimplência do consumidor da Confederação Nacional do Comércio de Bens, Serviços e Turismo. Segundo o levantamento, 82% das famílias têm algum tipo de dívida a vencer. De acordo com o presidente do sistema CNC Sesc Senac, José Roberto Tadros, completar 6 meses seguidos de novos níveis recordes negativos no endividamento da população tem impactos que são sentidos a curto e médio prazo, não só no comércio. Abre aspas. Vemos sinais positivos de resiliência, seja pelo pagamento das dívidas com o programa Desenrola, seja com a massa de rendimentos e ocupação aumentando. Porém, os números mostram que é preciso avançar em medidas que aliviem o bolso do trabalhador e, consequentemente, estimulem uma melhora no setor produtivo. Fecha aspas. Apesar do aumento do endividamento, a pesquisa traz um dado positivo. A inadimplência caiu levemente após 3 meses do Desenrola 2.0. O percentual de famílias com contas em atraso passou de 29,9% para 29,8%, indicando que parte dos consumidores conseguiu renegociar débitos e retomar os pagamentos. Outro indicador favorável foi a redução do tempo médio de atraso das dívidas, que caiu para 64,6 dias, o menor nível desde dezembro do ano passado. Por outro lado, cresce a parcela de brasileiros que comprometem grande parte da renda com dívidas. Em julho, 19% das famílias destinavam mais da metade do orçamento mensal ao pagamento de empréstimos e financiamentos. A situação é mais preocupante entre as famílias que recebem até 3 salários mínimos. Nesse grupo, 84,9% possuem dívidas e 17,8% afirmam que não têm condições de quitar os débitos. Segundo a Confederação Nacional do Comércio de Bens, Serviços e Turismo, a redução da inadimplência é um sinal positivo, mas o elevado nível de endividamento ainda exige atenção, especialmente entre a população de menor renda. renda. Reportagem Juline Pogorzelski.
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15: O Instituto Nacional de Meteorologia monitora a possível formação de um ciclone-bomba entre a Argentina, o Uruguai, o sul do Brasil e o Oceano Atlântico. O sistema começou a se organizar nesta quinta-feira e pode atingir o pico de intensidade no sábado. Se a previsão se confirmar, os principais impactos devem ocorrer entre os dias 6 e 8 de agosto, especialmente na região sul. Há previsão de chuvas intensas, temporais, descargas elétricas, queda de granizo e rajadas de vento. No oceano, os ventos podem ultrapassar os 100 km por hora. Já em áreas do Rio Grande do Sul e de Santa Catarina, as rajadas podem superar os 60 km por hora. Depois da passagem do sistema, uma massa de ar frio deve avançar sobre o centro-sul do país, provocando queda acentuada das temperaturas. O INMET orienta que a população acompanhe os avisos meteorológicos e as atualizações da previsão do tempo. As informações são do Instituto Nacional de Meteorologia. Reportagem Viviane Bessa.
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0: Ficou demais.
1: Obrigado, Preparada Dura, pelo convite. Pra gente é uma honra, um prazer muito grande estar aqui com vocês, viu? Fazer parte desse sonho aqui. Tenho certeza que vai ficar marcado pra nossa história aí, pra nossa carreira, com toda certeza.

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6: A região sul terá muitas nuvens nesta sexta-feira, com chuva acompanhada de trovoadas no Paraná e em Santa Catarina. No Rio Grande do Sul, a nebulosidade predomina, com temperaturas mais baixas. No Paraná, Curitiba terá mínima de 13 e máxima de 20 graus, com muitas nuvens, pancadas de chuva e trovoadas. A instabilidade também deve atingir áreas do norte, centro-oriental e metropolitana de Curitiba. Em Santa Catarina, Florianópolis terá mínima de 14 e máxima de 20 graus. Também com muitas nuvens, pancadas de chuva e trovoadas. A condição se estende por boa parte do estado. No Rio Grande do Sul, Porto Alegre terá mínima de 6 e máxima de 17 graus, com muitas nuvens. A nebulosidade predomina no estado, com temperaturas baixas, principalmente no sul, campanha e Serra do Sudeste. As informações são do Instituto Nacional de Meteorologia. Viviane Bessa, o tempo e a temperatura.

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2: O preço do café arábica abre esta sexta-feira, 7 de agosto, com baixa de 0,14%. A saca de 60 quilos é negociada a R$ 1.727,89 em São Paulo. O café robusta também recua. A saca é comercializada a R$ 1.090,51 após queda de 1,92%. O açúcar cristal registra alta nos mercados paulistas e de Santos. Na capital paulista, a saca custa R$ 93,88. Já em Santos, a cotação média chega a R$ 111,67. O milho representa leve baixa de 0,03%, com a saca de 60 quilos negociada a R$ 64,84. Os dados são do CEPEA. Reportagem Sofia Muniz.
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3: O Brasil deu um passo importante para fortalecer sua posição no comércio internacional de alimentos, com a realização da primeira edição do Outlook AgroBrasil, promovido pela Agência Brasileira de Promoção de Exportações e Investimentos, Apex Brasil, em parceria com o Ministério da Agricultura e Pecuária. O fórum reuniu representantes do governo, organismos internacionais, pesquisadores e especialistas para discutir inteligência de mercado, tendências para a safra 2026-2027 e os desafios que devem influenciar o futuro do agronegócio. Durante o evento, o presidente da Apex Brasil, Laudemir Miller, enfatizou a forte relação entre o desempenho do comércio exterior e a conjuntura macroeconômica no Brasil.
4: É muito natural a Apex Brasil está participando desse evento, está junto com o Ministério da Agricultura aqui, porque política econômica no Brasil, com estabilidade, com taxa de juros, tem a ver com exportação, exportação tem a ver com o agronegócio brasileiro.
3: Ao longo da programação, os participantes debateram temas como geopolítica, segurança alimentar, mudanças climáticas, sustentabilidade, inovação e abertura de mercados, reforçando a importância do planejamento estratégico para ampliar a competitividade brasileira. O ministro da Agricultura e Pecuária, André de Paula, afirmou que a ampliação de mercados é o resultado da credibilidade conquistada pelo agronegócio nacional e da qualidade da produção brasileira. Abre aspas. As aberturas de mercado são fruto da credibilidade dos nossos produtos e da qualidade do que produzimos. Fecha aspas. Para a coordenadora de agronegócios da Apex Brasil, Paula Soares, iniciativas como o Outlook AgroBrasil reforçam o papel da inteligência de mercado na construção de estratégias para o futuro do setor.
5: A gente trouxe aí especialistas dos Estados Unidos, da China, também trouxemos da Argentina, e esse rico debate trouxe aí perspectivas de como o Brasil, ele tem um papel central na questão da segurança alimentar, e nós temos aí também um papel central quando a gente fala aí do tema de biocombustíveis. Então a gente é solução para diversos segmentos, somos parceiros de diversos países e essa discussão aqui está pautando um pouco, tanto com o setor público quanto com o setor privado.
3: O encontro também contou com a participação de autoridades do governo federal, representantes de organismos internacionais e especialistas do Brasil e do exterior, que discutiram oportunidades para ampliar a presença dos produtos brasileiros no mercado global e fortalecer a segurança alimentar, energética e climática. Reportagem Juline Pogorzelo.
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7: Cerca de 3 em cada 4 empresas industriais compraram máquinas e equipamentos novos em 2025, enquanto 18 recorreram à compra de maquinário usado. É o que revela levantamento inédito da Confederação Nacional da Indústria, a CNI. Apesar dos investimentos, a modernização tecnológica ainda ocorre de forma gradual. Entre as empresas que adquiriram máquinas e equipamentos em 2025, 72% tinham como principal objetivo ampliar a mecanização da produção. Apenas 9% investiram em robotização e 5% direcionaram recursos para automatizar a produção por meio de máquinas conectadas em rede, capazes de transmitir e processar dados de forma autônoma. O especialista em políticas e indústria da CNI, Rafael Salles, afirma que os investimentos em equipamentos conectados à internet ainda são limitados.
0: A maior parte dos investimentos continua sendo na mecanização da produção. Mas isso também não quer dizer que essas empresas não estejam buscando ganhos de produtividade. É preciso deixar claro que mesmo quando a empresa está buscando uma máquina nova, ainda no processo de mecanização, ela pode estar tendo ganhos de produtividade.
7: A sondagem mostra que as incertezas do ambiente macroeconômico continuam sendo o principal fator que trava os investimentos da indústria. Outros fatores apontados foram queda das receitas das empresas, entraves tributários, incertezas setoriais, falta de mão de obra e aumento dos custos dos insumos.
0: Estamos passando por muitas incertezas, inclusive no mundo, não só no Brasil, do ponto de vista econômico, com relação à mão de obra. Outras pesquisas vêm apontando uma dificuldade dos nossos empresários em contratar, em reter esses profissionais também. Então, consequentemente, isso afeta o planejamento dos seus investimentos. E com relação aos entraves tributários, nós esperamos que com a reforma tributária, com o tempo, isso diminua.
7: O levantamento também mostra que as grandes empresas conseguem acessar e incorporar tecnologias mais avançadas com maior rapidez, enquanto as pequenas enfrentam mais dificuldades. Segundo o economista, os resultados da sondagem podem orientar políticas industriais voltadas às diferentes necessidades das empresas. Para as pequenas, o desafio é ampliar o acesso ao crédito e às tecnologias mais avançadas. Já as grandes, que se encontram em estágio mais maduro de modernização, precisam de condições para ampliar sua competitividade internacional. Reportagem Paloma Custódio.
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9: Nos últimos dias, a Receita Federal e o Comitê Gestor do IBS, Imposto sobre Bens e Serviços, alteraram regras e cronogramas da reforma tributária. Os atos conjuntos permitem a prorrogação da obrigatoriedade de destaque tanto do IBS quanto da CBS, a contribuição sobre bens e serviços, na emissão de documentos fiscais eletrônicos, e também suspendem a rejeição de notas fiscais sem os novos campos preenchidos. Sendo assim, as notas fiscais eletrônicas, de consumidor eletrônica, de energia elétrica eletrônica, fatura de serviço de comunicação eletrônica, o conhecimento de transporte eletrônico e bilhete de passagem eletrônico não serão recusados pelo sistema se não tiverem os espaços preenchidos. Por outro lado, diversos outros comprovantes terão um calendário progressivo para permitir a adaptação dos contribuintes e dos sistemas emissores de documentos fiscais. A implementação será dividida em 4 etapas, nas datas de 1º de outubro, 15 de novembro, 1º de dezembro e ainda em 1º de janeiro de 2027, como é o caso de contribuintes optantes pelo Simples Nacional, entre outros. A relação completa você encontra no portal Brasil61. Apesar do prazo estendido, o advogado e membro do Instituto Brasileiro de Direito Tributário, Gabriel Gravena, esclarece que o momento deve ser utilizado como adaptação pelos empreendedores.
10: Ainda que exista uma postura cooperativa, não é um momento de deixar para depois, de se acomodar, e sim de aproveitar esse momento, aproveitar a forma que o próprio governo vem tratando esse período para adaptar a rotina da própria empresa, a forma que a empresa trabalha e as emissões dos documentos fiscais, fazer testes, fazer cálculos. Esse é o objetivo de 2026 para a empresa, sair de 2026 sabendo como que a reforma tributária funciona, sabendo cumprir suas novas obrigações acessórias para chegar em 2027, iniciar o período de transição. Aí sim, com o tributo sendo recolhido, mas da forma mais eficiente possível, sem correr risco de autuação, com segurança.
9: A decisão ocorre após publicação de manifesto por mais de 40 associações empresariais, endossado pela Associação Comercial de São Paulo e pela Confederação das Associações Comerciais e Empresariais do Brasil, a CACB, solicitando um adiamento das exigências. Ulisses Ruiz de Gamboa, economista sênior da ACSP, alerta que a grande preocupação é com inconsistências no sistema e encarecimento dos custos operacionais, que tem maior impacto nas empresas de menor porte.
11: Porque essas empresas não vão dar conta sozinhas, né, você tem uma pequena empresa, você tem uma mercearia. Então, assim, você vai ter que digitalizar as suas operações para o cumprimento tributário, você vai ter que saber como fazer a nota fiscal, você vai ter que contratar um contador, você vai ter que, eventualmente, até um advogado tributarista, se for o caso. Você vai ter que informatizar o teu negócio. Isso pode não ser trivial em termos de custo.
9: Outro ponto de atenção para o setor produtivo é a falta de definição quanto à data limite para escolha sobre a manutenção no enquadramento das companhias no Simples Nacional ou migração para o regime híbrido. No período teste, que teve início em janeiro deste ano, a taxa do IBS é de 0,1% e a da CBS é de 0,9% sobre o valor do produto ou serviço comercializado. No entanto, não há perspectiva da carga tributária definitiva para que os empresários tomem a decisão sobre qual modelo fiscal escolher. Reportagem
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3: O número de famílias brasileiras com dívidas voltou a crescer e atingiu um novo recorde histórico em julho de 2026. É o que mostra a pesquisa de endividamento e inadimplência do consumidor da Confederação Nacional do Comércio de Bens, Serviços e Turismo. Segundo o levantamento, 82% das famílias têm algum tipo de dívida a vencer. De acordo com o presidente do sistema CNC Sesc Senac, José Roberto Tadros, completar 6 meses seguidos de novos níveis recordes negativos no endividamento da população tem impactos que são sentidos a curto e médio prazo, não só no comércio. Abre aspas. Vemos sinais positivos de resiliência, seja pelo pagamento das dívidas com o programa Desenrola, seja com a massa de rendimentos e ocupação aumentando. Porém, os números mostram que é preciso avançar em medidas que aliviem o bolso do trabalhador e, consequentemente, estimulem uma melhora no setor produtivo. Fecha aspas. Apesar do aumento do endividamento, a pesquisa traz um dado positivo. A inadimplência caiu levemente após 3 meses do Desenrola 2.0. O percentual de famílias com contas em atraso passou de 29,9% para 29,8%, indicando que parte dos consumidores conseguiu renegociar débitos e retomar os pagamentos. Outro indicador favorável foi a redução do tempo médio de atraso das dívidas, que caiu para 64,6 dias, o menor nível desde dezembro do ano passado. Por outro lado, cresce a parcela de brasileiros que comprometem grande parte da renda com dívidas. Em julho, 19% das famílias destinavam mais da metade do orçamento mensal ao pagamento de empréstimos e financiamentos. A situação é mais preocupante entre as famílias que recebem até 3 salários mínimos. Nesse grupo, 84,9% possuem dívidas e 17,8% afirmam que não têm condições de quitar os débitos. Segundo a Confederação Nacional do Comércio de Bens, Serviços e Turismo, a redução da inadimplência é um sinal positivo, mas o elevado nível de endividamento ainda exige atenção, especialmente entre a população de menor renda. Reportagem Juline Pogorzelski.
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12: O Instituto Nacional de Meteorologia monitora a possível formação de um ciclone-bomba entre a Argentina, o Uruguai, o sul do Brasil e o Oceano Atlântico. O sistema começou a se organizar nesta quinta-feira e pode atingir o pico de intensidade no sábado. Se a previsão se confirmar, os principais impactos devem ocorrer entre os dias 6 e 8 de agosto, especialmente na região sul. Há previsão de chuvas intensas, temporais, descargas elétricas, queda de granizo e rajadas de vento. No oceano, os ventos podem ultrapassar os 100 km por hora. Já em áreas do Rio Grande do Sul e de Santa Catarina, as rajadas podem superar os 60 km por hora. Depois da passagem do sistema, uma massa de ar frio deve avançar sobre o centro-sul do país, provocando queda acentuada das temperaturas. O INMET orienta que a população acompanhe os avisos meteorológicos e as atualizações da previsão do tempo. As informações são do Instituto Nacional de Meteorologia. Reportagem Viviane Bess.
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8: 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Meia-noite e 10 minutos.

0: Do Tchê Garotos pra cantar com o JM.
1: E o Tchê Garotos também tem muito orgulho de ser gaúcho, por isso estamos aí com o JM.
0: Então abra o peito, Luiz Cláudio.
1: Alô.

0: Ô,
1: oh, maravilha, show de bola.
0: Já tá sucesso essa galera cantando essa moda aí.
1: Essa música com certeza já é sucesso do Portal da Serra, rapaz.

Alô, galera, aqui quem está falando é o André, e eu estou aqui na minha nova banda chamada Estrela Negra. Curta aí a nossa nova música de trabalho, Tarde Demais!

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0: 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Tomara que Deus ponha no meu caminho alguém que possa me fazer feliz.

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1: A região sul terá muitas nuvens nesta sexta-feira, com chuva acompanhada de trovoadas no Paraná e em Santa Catarina. No Rio Grande do Sul, a nebulosidade predomina, com temperaturas mais baixas. No Paraná, Curitiba terá mínima de 13 e máxima de 20 graus, com muitas nuvens, pancadas de chuva e trovoadas. A instabilidade também deve atingir áreas do norte, centro-oriental e metropolitana de Curitiba. Em Santa Catarina, Florianópolis terá mínima de 14 e máxima de 20 graus, também com muitas nuvens, pancadas de chuva e trovoadas. A condição se estende por boa parte do estado. No Rio Grande do Sul, Porto Alegre terá mínima de 6 e máxima de 17 graus, com muitas nuvens. A nebulosidade predomina no estado, com temperaturas baixas, principalmente no sul, campanha e Serra do Sudeste. As informações são do Instituto Nacional de Meteorologia. Viviane Bessa, o tempo e a temperatura.
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3: O preço do café arábica abre esta sexta-feira, 7 de agosto, com baixa de 0,14%. A saca de 60 quilos é negociada a R$ 1.727,89 em São Paulo. O café robusta também recua. A saca é comercializada a R$ 1.090,51 após queda de 1,92%. O açúcar cristal registra alta nos mercados paulistas e de Santos. Na capital paulista, a saca custa R$ 93,88. Já em Santos, a cotação média chega a R$ 111,67. O milho reapresenta leve baixa de 0,03%, com a saca de 60 quilos negociada a R$ 64,84. Os dados são do CEPEA. Reportagem Sofia Muniz.
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4: O Brasil deu um passo importante para fortalecer sua posição no comércio internacional de alimentos, com a realização da primeira edição do Outlook Agro Brasil, promovido pela Agência Brasileira de Promoção de Exportações e Investimentos, Apex Brasil, em parceria com o Ministério da Agricultura e Pecuária. O fórum reuniu representantes do governo, organismos internacionais, pesquisadores e especialistas para discutir inteligência de mercado, tendências para a safra 2026-2027 e os desafios que devem influenciar o futuro do agronegócio. Durante o evento, o presidente da Apex Brasil, Laudemir Miller, enfatizou a forte relação entre o desempenho do comércio exterior e a conjuntura macroeconômica no Brasil.
5: É muito natural a Apex Brasil estar participando desse evento, estar junto com o Ministério da Agricultura aqui, porque política econômica no Brasil, com estabilidade, com taxa de juros, tem a ver com exportação, exportação tem a ver com o agronegócio brasileiro.
4: Ao longo da programação, os participantes debateram temas como geopolítica, segurança alimentar, mudanças climáticas, sustentabilidade, inovação e abertura de mercados, reforçando a importância do planejamento estratégico para ampliar a competitividade brasileira. O ministro da Agricultura e Pecuária, André de Paula, afirmou que a ampliação de mercados é o resultado da credibilidade conquistada pelo agronegócio nacional e da qualidade da produção brasileira. Abre aspas. As aberturas de mercado são fruto da credibilidade dos nossos produtos e da qualidade do que produzimos. Fecha aspas. Para a coordenadora de agronegócios da Apex Brasil, Paula Soares, iniciativas como o Outlook Agro Brasil reforçam o papel da inteligência de mercado na construção de estratégias para o futuro do setor.
6: A gente trouxe aí especialistas dos Estados Unidos, da China, também trouxemos da Argentina, e esse rico debate trouxe aí perspectivas de como o Brasil ele tem um papel central na questão da segurança alimentar, e nós temos aí também um papel central quando a gente fala aí do tema de biocombustíveis. Então a gente é solução para diversos segmentos, somos parceiros de diversos países e essa discussão aqui está pautando um pouco tanto com o setor público quanto com o setor privado.
4: O encontro também contou com a participação de autoridades do governo federal, representantes de organismos internacionais e especialistas do Brasil e do exterior, que discutiram oportunidades para ampliar a presença

0: presença dos produtos brasileiros no mercado global e fortalecer a segurança alimentar, energética e climática. Reportagem Juline Pogorzelski.
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3: Cerca de 3 em cada 4 empresas industriais compraram máquinas e equipamentos novos em 2025, enquanto 18 recorreram à compra de maquinário usado. É o que revela levantamento inédito da Confederação Nacional da Indústria, a CNI. Apesar dos investimentos, a modernização tecnológica ainda ocorre de forma gradual. Entre as empresas que adquiriram máquinas e equipamentos em 2025, 72% tinham como principal objetivo ampliar a mecanização da produção. Apenas 9% investiram em robotização e 5% direcionaram recursos para automatizar a produção por meio de máquinas conectadas em rede, capazes de transmitir e processar dados de forma autônoma. O especialista em políticas e indústria da CNI, Rafael Salles, afirma que os investimentos em equipamentos conectados à internet ainda são limitados.
4: A maior parte dos investimentos continua sendo na mecanização da produção. Mas isso também não quer dizer que essas empresas não estejam buscando ganhos de produtividade. É preciso deixar claro que mesmo quando a empresa está buscando uma máquina nova, ainda no processo de mecanização, ela pode estar tendo ganhos de produtividade.
3: A sondagem mostra que as incertezas no ambiente macroeconômico continuam sendo o principal fator que trava os investimentos da indústria. Outros fatores apontados foram queda das receitas das empresas, entraves tributários, incertezas setoriais, falta de mão de obra e aumento dos custos dos insumos.
4: Estamos passando por muitas incertezas, inclusive no mundo, não só no Brasil, do ponto de vista econômico. Com relação à mão de obra, outras pesquisas vêm apontando uma dificuldade dos nossos empresários em contratar, em reter esses profissionais também. Então, consequentemente, isso afeta o planejamento dos seus investimentos. E com relação aos entraves tributários, nós esperamos que com a reforma tributária, com o tempo, isso diminua.
3: O levantamento também mostra que as grandes empresas conseguem acessar e incorporar tecnologias mais avançadas com maior rapidez, enquanto as pequenas enfrentam mais dificuldades. Segundo o economista, os resultados da sondagem podem orientar políticas industriais voltadas às diferentes necessidades das empresas. Para as pequenas, o desafio é ampliar o acesso ao crédito e às tecnologias mais avançadas. Já as grandes, que se encontram em estágio mais maduro de modernização, precisam de condições para ampliar sua competitividade internacional. Reportagem Paloma Custódio.
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6: Nos últimos dias, a Receita Federal e o Comitê Gestor do IBS, Imposto sobre Bens e Serviços, alteraram regras e cronogramas da reforma tributária. Os atos conjuntos permitem a prorrogação da obrigatoriedade de destaque tanto do IBS quanto da CBS, a contribuição sobre bens e serviços, na emissão de documentos fiscais eletrônicos, e também suspendem a rejeição de notas fiscais sem os novos campos preenchidos. Sendo assim, as notas fiscais eletrônicas, de consumidor eletrônica, de energia elétrica eletrônica, fatura de serviço de comunicação eletrônica, o conhecimento de transporte eletrônico e bilhete de passagem eletrônico não serão recusados pelo sistema se não tiverem os espaços preenchidos. Por outro lado, diversos outros comprovantes terão um calendário progressivo para permitir a adaptação dos contribuintes e dos sistemas emissores de documentos fiscais. A implementação será dividida em 4 etapas, nas datas de 1º de outubro, 15 de novembro, 1º de dezembro e ainda em 1º de janeiro de 2027, como é o caso de contribuintes optantes pelo Simples Nacional, entre outros. A relação completa você encontra no portal Brasil61. Apesar do prazo estendido, o advogado e membro do Instituto Brasileiro de Direito Tributário, Gabriel Gravena, esclarece que o momento deve ser utilizado como adaptação pelos empreendedores.
7: Ainda que exista uma postura cooperativa, não é um momento de deixar para depois, de se acomodar, e sim de aproveitar esse momento, aproveitar a forma que o próprio governo vem tratando esse período para adaptar a rotina da própria empresa, a forma que a empresa trabalha e as emissões dos documentos fiscais, fazer testes, fazer cálculos. Esse é o objetivo de 2026 para a empresa. Sair de 2026 sabendo como que a reforma tributária funciona, sabendo cumprir suas novas obrigações acessórias para chegar em 2027 e iniciar o período de transição. Aí sim, com o tributo sendo recolhido, mas da forma mais eficiente possível, sem correr risco de autuação, com segurança.
6: A decisão ocorre após publicação de manifesto por mais de 40 associações empresariais, endossado pela Associação Comercial de São Paulo e pela Confederação das Associações Comerciais e Empresariais do Brasil, a CACB, solicitando o adiamento das exigências. Ulisses Ruiz de Gamboa, economista sênior da ACSP, alerta que a grande preocupação é com inconsistências no sistema e encarecimento dos custos operacionais, que tem maior impacto nas empresas de menor porte.
8: Porque essas empresas não vão dar conta sozinhas, né? Você tem uma pequena empresa, você tem uma mercearia. Então, assim, você vai ter que digitalizar as suas operações para o cumprimento tributário, você vai ter que saber como fazer a nota fiscal, você vai ter que contratar um contador, você vai ter que, eventualmente, até um advogado tributarista, se for o caso. Você vai ter que informatizar o teu negócio. Isso pode não ser trivial em termos de custo.
6: Outro ponto de atenção para o setor produtivo é a falta de definição quanto à data limite para escolha sobre a manutenção no enquadramento das companhias no Simples Nacional ou migração para o regime híbrido. No período teste, que teve início em janeiro deste ano, a taxa do IBS é de 0,1% e a da CBS é de 0,9% sobre o valor do produto ou serviço comercializado. No entanto, não há perspectiva da carga tributária definitiva para que os empresários tomem a decisão sobre qual modelo fiscal escolher. Reportagem
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0: O número de famílias brasileiras com dívidas voltou a crescer e atingiu um novo recorde histórico em julho de 2026. É o que mostra a pesquisa de endividamento e inadimplência do consumidor da Confederação Nacional do Comércio de Bens, Serviços e Turismo. Segundo o levantamento, 82% das famílias têm algum tipo de dívida a vencer. De acordo com o presidente do sistema CNC Sesc Senac, José Roberto Tadros, completar 6 meses seguidos de novos níveis recordes negativos no endividamento da população tem impactos que são sentidos a curto e médio prazo, não só no comércio. Abre aspas. Vemos sinais positivos de resiliência, seja pelo pagamento das dívidas com o programa Desenrola, seja com a massa de rendimentos e ocupação aumentando. Porém, os números mostram que é preciso avançar em medidas que aliviem o bolso do trabalhador e, consequentemente, estimulem uma melhora no setor produtivo. Fecha aspas. Apesar do aumento do endividamento, a pesquisa traz um dado positivo. A inadimplência caiu levemente após 3 meses do Desenrola 2.0. O percentual de famílias com contas em atraso passou de 29,9% para 29,8%, indicando que parte dos consumidores conseguiu renegociar débitos e retomar os pagamentos. Outro indicador favorável foi a redução do tempo médio de atraso das dívidas, que caiu para 64,6 dias, o menor nível desde dezembro do ano passado. Por outro lado, cresce a parcela de brasileiros que comprometem grande parte da renda com dívidas. Em julho, 19% das famílias destinavam mais da metade do orçamento mensal ao pagamento de empréstimos e financiamentos. A situação é mais preocupante entre as famílias que recebem até 3 salários mínimos. Nesse grupo, 84,9% possuem dívidas e 17,8% afirmam que não têm condições de quitar os débitos. Segundo a Confederação Nacional do Comércio de Bens, Serviços e Turismo, a redução da inadimplência é um sinal positivo, mas o elevado nível de endividamento ainda exige atenção, especialmente entre a população de menor renda. Reportagem Juline Pogorzelski.
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9: O Instituto Nacional de Meteorologia monitora a possível formação de um ciclone-bomba entre a Argentina, o Uruguai, o sul do Brasil e o Oceano Atlântico. O sistema começou a se organizar nesta quinta-feira e pode atingir o pico de intensidade no sábado. Se a previsão se confirmar, os principais impactos devem ocorrer entre os dias 6 e 8 de agosto, especialmente na região sul. Há previsão de chuvas intensas, temporais, descargas elétricas, queda de granizo e rajadas de vento. No oceano, os ventos podem ultrapassar os 100 km por hora. Já em áreas do Rio Grande do Sul e de Santa Catarina, as rajadas podem superar os 60 km por hora. Depois da passagem do sistema, uma massa de ar frio deve avançar sobre o centro-sul do país, provocando queda acentuada das temperaturas. O INMET orienta que a população acompanhe os avisos meteorológicos e as atualizações da previsão do tempo. As informações são do Instituto Nacional de Meteorologia. Reportagem Viviane Bessa.
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E agora vamos passar o instrumental aqui. Quero ver todo mundo cantando Viva Gaitaço comigo pra ficar bonito. Quando eu gritar Viva Gaitaço, vocês respondem.

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6: A região sul terá muitas nuvens nesta sexta-feira, com chuva acompanhada de trovoadas no Paraná e em Santa Catarina. No Rio Grande do Sul, a nebulosidade predomina, com temperaturas mais baixas. No Paraná, Curitiba terá mínima de 13 e máxima de 20 graus, com muitas nuvens, pancadas de chuva e trovoadas. A instabilidade também deve atingir áreas do norte, centro-oriental e metropolitana de Curitiba. Em Santa Catarina, Florianópolis terá mínima de 14, máxima de 20 graus. Também com muitas nuvens, pancadas de chuva e trovoadas. A condição se estende por boa parte do estado. No Rio Grande

0: R$ 1.727,89 em São Paulo. O café robusto também recua. A saca é comercializada a R$ 1.090,51 após queda de 1,92%. O açúcar cristal registra alta nos mercados paulistas e de Santos. Na capital paulista, a saca custa R$ 93,88. Já em Santos, a cotação média chega a R$ 111,67. O milho representa leve baixa de 0,03%, com a saca de 60 quilos negociada a R$ 64,84. Os dados são do CEPEA. Reportagem Sofia Muniz.
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2: O Brasil deu um passo importante para fortalecer sua posição no comércio internacional de alimentos, com a realização da primeira edição do Outlook Agro Brasil, promovido pela Agência Brasileira de Promoção de Exportações e Investimentos, Apex Brasil, em parceria com o Ministério da Agricultura e Pecuária. O fórum reuniu representantes do governo, organismos internacionais, pesquisadores e especialistas para discutir inteligência de mercado, tendências para a safra 2026-2027 e os desafios que devem influenciar o futuro do agronegócio. Durante o evento, o presidente da Apex Brasil, Laudemir Miller, enfatizou a forte relação entre o desempenho do comércio exterior e a conjuntura macroeconômica no Brasil.
3: É muito natural a Apex Brasil estar participando desse evento, estar junto com o Ministério da Agricultura aqui, porque política econômica no Brasil, com estabilidade, com taxa de juros, tem a ver com exportação, exportação tem a ver com o agronegócio brasileiro.
2: Ao longo da programação, os participantes debateram temas como geopolítica, segurança alimentar, mudanças climáticas, sustentabilidade, inovação e abertura de mercados, reforçando a importância do planejamento estratégico para ampliar a competitividade brasileira. O ministro da Agricultura e Pecuária, André de Paula, afirmou que a ampliação de mercados é o resultado da credibilidade conquistada pelo agronegócio nacional e da qualidade da produção brasileira. Abre aspas. As aberturas de mercado são fruto da credibilidade dos nossos produtos e da qualidade do que produzimos. Fecha aspas. Para a coordenadora de agronegócios da Apex Brasil, Paula Soares, iniciativas como o Outlook Agro Brasil reforçam o papel da inteligência de mercado na construção de estratégias para o futuro do setor.
4: A gente trouxe aí especialistas dos Estados Unidos, da China, também trouxemos da Argentina, e esse rico debate trouxe aí perspectivas de como o Brasil ele tem um papel central na questão da segurança alimentar, e nós temos aí também um papel central quando a gente fala aí do tema de biocombustíveis. Então a gente é solução para diversos segmentos, somos parceiros de diversos países e essa discussão aqui está pautando um pouco, tanto com o setor público quanto com o setor privado.
2: O encontro também contou com a participação de autoridades do governo federal, representantes de organismos internacionais e especialistas do Brasil e do exterior, que discutiram oportunidades para ampliar a presença dos produtos brasileiros no mercado global e fortalecer a segurança alimentar, energética e climática. Reportagem Juline Pogorzelo.
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6: Cerca de 3 em cada 4 empresas industriais compraram máquinas e equipamentos novos em 2025, enquanto 18 recorreram à compra de maquinário usado. É o que revela levantamento inédito da Confederação Nacional da Indústria, a CNI. Apesar dos investimentos, a modernização tecnológica ainda ocorre de forma gradual. Entre as empresas que adquiriram máquinas e equipamentos em 2025, 72% tinham como principal objetivo ampliar a mecanização da produção. Apenas 9% investiram em robotização e 5% direcionaram recursos para automatizar a produção por meio de máquinas conectadas em rede, capazes de transmitir e processar dados de forma autônoma. O especialista em políticas e indústria da CNI, Rafael Salles, afirma que os investimentos em equipamentos conectados à internet ainda são limitados.
7: A maior parte dos investimentos continua sendo na mecanização da produção. Mas isso também não quer dizer que essas empresas não estejam buscando ganhos de produtividade. É preciso deixar claro que mesmo quando a empresa está buscando uma máquina nova, ainda

0: Ainda no processo de mecanização, ela pode estar tendo ganhos de produtividade.
1: A sondagem mostra que as incertezas do ambiente macroeconômico continuam sendo o principal fator que trava os investimentos da indústria. Outros fatores apontados foram queda das receitas das empresas, entraves tributários, incertezas setoriais, falta de mão de obra e aumento dos custos dos insumos.
0: Estamos passando por muitas incertezas, inclusive no mundo, não só no Brasil, do ponto de vista econômico, com relação à mão de obra. Outras pesquisas vêm apontando uma dificuldade dos nossos empresários em contratar, em reter esses profissionais também. Então, consequentemente, isso afeta o planejamento dos seus investimentos. E com relação aos entraves tributários, nós esperamos que com a reforma tributária, com o tempo, isso diminua.
1: O levantamento também mostra que as grandes empresas conseguem acessar e incorporar tecnologias mais avançadas com maior rapidez, enquanto as pequenas enfrentam mais dificuldades. Segundo o economista, os resultados da sondagem podem orientar políticas industriais voltadas às diferentes necessidades das empresas. Para as pequenas, o desafio é ampliar o acesso ao crédito e às tecnologias mais avançadas. Já as grandes, que se encontram em estágio mais maduro de modernização, precisam de condições para ampliar sua competitividade internacional. Reportagem Paloma Custódio.
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3: Nos últimos dias, a Receita Federal e o Comitê Gestor do IBS, Imposto sobre Bens e Serviços, alteraram regras e cronogramas da reforma tributária. Os atos conjuntos permitem a prorrogação da obrigatoriedade de destaque, tanto do IBS quanto da CBS, a contribuição sobre bens e serviços, na emissão de documentos fiscais eletrônicos, e também suspendem a rejeição de notas fiscais sem os novos campos preenchidos. Sendo assim, as notas fiscais eletrônicas, de consumidor eletrônica, de energia elétrica eletrônica, fatura de serviço de comunicação eletrônica, o conhecimento de transporte eletrônico e bilhete de passagem eletrônico não serão recusados pelo sistema se não tiverem os espaços preenchidos. Por outro lado, diversos outros comprovantes terão um calendário progressivo para permitir a adaptação dos contribuintes e dos sistemas emissores de documentos fiscais. A implementação será dividida em 4 etapas, nas datas de 1º de outubro, 15 de novembro, 1º de dezembro e ainda em 1º de janeiro de 2027, como é o caso de contribuintes optantes pelo Simples Nacional, entre outros. A relação completa você encontra no portal Brasil 61. Apesar do prazo estendido, o advogado e membro do Instituto Brasileiro de Direito Tributário, Gabriel Gravena, esclarece que o momento deve ser utilizado como adaptação pelos empreendedores.
4: Ainda que exista uma postura cooperativa, não é um momento de deixar para depois, de se acomodar, e sim de aproveitar esse momento, aproveitar a forma que o próprio governo vem tratando esse período para adaptar a rotina da própria empresa, a forma que a empresa trabalha e as emissões dos documentos fiscais, fazer testes, fazer cálculos. Esse é o objetivo de 2026 para a empresa, sair de 2026 sabendo como que a reforma tributária funciona, sabendo cumprir suas novas obrigações acessórias para chegar em 2027 e iniciar o período de transição. Aí sim, com o tributo sendo recolhido, mas da forma mais eficiente possível, sem correr risco de autuação, com segurança.
3: A decisão ocorre após publicação de manifesto por mais de 40 associações empresariais, endossado pela Associação Comercial de São Paulo e pela Confederação das Associações Comerciais e Empresariais do Brasil, a CACB, solicitando o adiamento das exigências. Ulisses Ruiz de Gamboa, economista sênior da ACSP, alerta que a grande preocupação é com inconsistências no sistema e encarecimento dos custos operacionais, que tem maior impacto nas empresas de menor porte.
5: Porque essas empresas não vão dar conta sozinhas, né? Você tem uma pequena empresa, você tem uma mercearia, então assim, você vai ter que digitalizar as suas operações para o cumprimento tributário, você vai ter que saber como fazer a nota fiscal, você vai ter que contratar um contador, você vai ter que, eventualmente, até um advogado tributarista, se for o caso, você vai ter que informatizar o teu negócio. Isso pode não ser trivial em termos de custo.
3: Outro ponto de atenção para o setor produtivo é a falta de definição quanto à data limite para escolha sobre a manutenção no enquadramento das companhias no Simples Nacional ou migração para o regime híbrido. No período teste, que teve início em janeiro deste ano, a taxa do IBS é de 0,1% e a da CBS é de 0,9% sobre o valor do produto ou serviço comercializado. No entanto, não há perspectiva da carga tributária definitiva para que os empresários tomem a decisão sobre qual modelo fiscal escolher. Reportagem
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6: O número de famílias brasileiras com dívidas voltou a crescer e atingiu um novo recorde histórico em julho de 2026. É o que mostra a pesquisa de endividamento e inadimplência do consumidor da Confederação Nacional do Comércio de Bens, Serviços e Turismo. Segundo o levantamento, 82% das famílias têm algum tipo de dívida a vencer. De acordo com o presidente do sistema CNC Sesc Senac, José Roberto Tadros, completar 6 meses seguidos de novos níveis recordes negativos no endividamento da população tem impactos que são sentidos a curto e médio prazo, não só no comércio. Abre aspas. Vemos sinais positivos de resiliência, seja pelo pagamento das dívidas com o programa Desenrola, seja com a massa de rendimentos e ocupação aumentando. Porém, os números mostram que é preciso avançar em medidas que aliviem o bolso do trabalhador e, consequentemente, estimulem uma melhora no setor produtivo. Fecha aspas. Apesar do aumento do endividamento, a pesquisa traz um dado positivo. A inadimplência caiu levemente após 3 meses do Desenrola 2.0. O percentual de famílias com contas em atraso passou de 29,9% para 29,8%, indicando que parte dos consumidores conseguiu renegociar débitos e retomar os pagamentos. Outro indicador favorável foi a redução do tempo médio de atraso das dívidas, que caiu para 64,6 dias, o menor nível desde dezembro do ano passado. Por outro lado, cresce a parcela de brasileiros que comprometem grande parte da renda com dívidas. Em julho, 19% das famílias destinavam mais da metade do orçamento mensal ao pagamento de empréstimos e financiamentos. A situação é mais preocupante entre as famílias que recebem até 3 salários mínimos. Nesse grupo, 84,9% possuem dívidas e 17,8% afirmam que não têm condições de quitar os débitos. Segundo a Confederação Nacional do Comércio de Bens, Serviços e Turismo, a redução da inadimplência é um sinal positivo, mas o elevado nível de endividamento ainda exige atenção, especialmente entre a população de menor renda. Reportagem Juline Pogorzelski.
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7: O Instituto Nacional de Meteorologia monitora a possível formação de um ciclone-bomba entre a Argentina, o Uruguai, o sul do Brasil e o Oceano Atlântico. O sistema começou a se organizar nesta quinta-feira e pode atingir o pico de intensidade no sábado. Se a previsão se confirmar, os principais impactos devem ocorrer entre os dias 6 e 8 de agosto, especialmente na região sul. Há previsão de chuvas intensas, temporais, descargas elétricas, queda de granizo e rajadas de vento. No oceano, os ventos podem ultrapassar os 100 km por hora. Já em áreas do Rio Grande do Sul e de Santa Catarina, as rajadas podem superar os 60 km por hora. Depois da passagem do sistema, uma massa de ar frio deve avançar sobre o centro-sul do país, provocando queda acentuada das temperaturas. O INMET orienta que a população acompanhe os avisos meteorológicos e as atualizações da previsão do tempo. As informações são do Instituto Nacional de Meteorologia. Reportagem Viviane Bess.
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Maravilha! Fabiano, vamos cantar uma canção romântica, porque eu sei que o povo do Rio é muito apaixonado. Saudade! Saudade!

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0: Gabriela.
1: Valeu, sogrão!

0: DJ Macalé.
1: Perdoa pelo meu impulso de felicidade. 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

0: Pagodão junto com a gente, nossos irmãos Israel e Rodolfo.
1: Alô, Jadson e Jadson!
2: Ô, menino! Onde é que tá tomando uma pizza?

0: Aqui, a música não para. É sucesso. Fernando e Sorocaba, no
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0: Os grandes lançamentos, você ouve aqui primeiro. Luiz Guilherme Daniel, atire a primeira pedra.

0: comigo.
1: Fala, Paulinho.
0: Tem uma novidade pra te contar, rapaz.
1: Conta.
0: Tô namorando e a minha namorada é sensacional.
1: Eu também tô namorando. Você vai falar da sua?
0: Vou.
1: Eu também, fala da minha.
0: Vamos nessa. A minha...

0: Obrigado!
1: Obrigado!
0: Obrigado, Trio Parada Dura, por nos convidar para vir participar desse evento maravilhoso.
2: Nós pra gente é uma honra enorme fazer parte da história de vocês, viu?
0: Muito sucesso!

0: patrão Manuel lá de Boston.
1: Tá brincando?
2: Vamos vacilar consigo, vamos embora, Hebe.
3: Vamos embora, gostoso.
2: Vamos embora, fique em seus bares e tchau e até semana que vem.

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6: A região sul terá muitas nuvens nesta sexta-feira, com chuva acompanhada de trovoadas no Paraná e em Santa Catarina. No Rio Grande do Sul, a nebulosidade predomina, com temperaturas mais baixas. No Paraná, Curitiba terá mínima de 13 e máxima de 20 graus, com muitas nuvens, pancadas de chuva e trovoadas. A instabilidade também deve atingir áreas do norte, centro-oriental e metropolitana de Curitiba. Em Santa Catarina, Florianópolis terá mínima de 14, máxima de 20 graus. Também com muitas nuvens, pancadas de chuva e trovoadas. A condição se estende por boa parte do estado. No Rio Grande do Sul, Porto Alegre terá mínima de 6 e máxima de 17 graus, com muitas nuvens. A nebulosidade predomina no estado, com temperaturas baixas, principalmente no sul, campanha e Serra do Sudeste. As informações são do Instituto Nacional de Meteorologia. Viviane Bessa, o tempo e a temperatura.
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7: O preço do café arábica abre esta sexta-feira, 7 de agosto, com baixa de 0,14%. A saca de 60 quilos é negociada a R$ 1.727,89 em São Paulo. O café robusta também recua. A saca é comercializada a R$ 1.090,51 após queda de 1,92%. O açúcar cristal registra alta nos mercados paulistas e de Santos. Na capital paulista, a saca custa R$ 93,88. Já em Santos, a cotação média chega a R$ 111,67. O milho representa leve baixa de 0,03%, com a saca de 60 quilos negociada a R$ 64,84. Os dados são do CEPEA. Reportagem Sofia Muniz.
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8: O Brasil deu um passo importante para fortalecer sua posição no comércio internacional de alimentos, com a realização da primeira edição do Outlook Agro Brasil, promovido pela Agência Brasileira de Promoção de Exportações e Investimentos, Apex Brasil, em parceria com o Ministério da Agricultura e Pecuária. O fórum reuniu representantes do governo, organismos internacionais, pesquisadores e especialistas para discutir inteligência de mercado, tendências para a safra 2026-2027 e os desafios que devem influenciar o futuro do agronegócio. Durante o evento, o presidente da Apex Brasil, Laudemir Miller, enfatizou a forte relação entre o desempenho do comércio exterior e a conjuntura macroeconômica no Brasil.
9: É muito natural a Apex Brasil estar participando desse evento, estar junto com o Ministério da Agricultura aqui, porque política econômica no Brasil, com estabilidade, com taxa.

0: Abre aspas. As aberturas de mercado são fruto da credibilidade dos nossos produtos e da qualidade do que produzimos. Fecha aspas. Para a coordenadora de agronegócios da Apex Brasil, Paula Soares, iniciativas como o Outlook Agro Brasil reforçam o papel da inteligência de mercado na construção de estratégias para o futuro do setor.
1: A gente trouxe aí especialistas dos Estados Unidos, da China, também trouxemos da Argentina, e esse rico debate trouxe aí perspectivas de como o Brasil ele tem um papel central na questão da segurança alimentar, e nós temos aí também um papel central quando a gente fala aí do tema de biocombustíveis. Então a gente é solução para diversos segmentos, somos parceiros de diversos países e essa discussão aqui está pautando um pouco tanto com o setor público quanto com o setor privado.
0: O encontro também contou com a participação de autoridades do governo federal, representantes de organismos internacionais e especialistas do Brasil e do exterior, que discutiram oportunidades para ampliar a presença dos produtos brasileiros no mercado global e fortalecer a segurança alimentar, energética e climática. Reportagem Juline Pogorzelo.
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4: Cerca de 3 em cada 4 empresas industriais compraram máquinas e equipamentos novos em 2025, enquanto 18 recorreram à compra de maquinário usado. É o que revela levantamento inédito da Confederação Nacional da Indústria, a CNI. Apesar dos investimentos, a modernização tecnológica ainda ocorre de forma gradual. Entre as empresas que adquiriram máquinas e equipamentos em 2025, 72% tinham como principal objetivo ampliar a mecanização da produção. Apenas 9% investiram em robotização e 5% direcionaram recursos para automatizar a produção por meio de máquinas conectadas em rede, capazes de transmitir e processar dados de forma autônoma. O especialista em políticas e indústria da CNI, Rafael Salles, afirma que os investimentos em equipamentos conectados à internet ainda são limitados.
5: A maior parte dos investimentos continua sendo na mecanização da produção. Mas isso também não quer dizer que essas empresas não estejam buscando ganhos de produtividade. É preciso deixar claro que mesmo quando a empresa está buscando uma máquina nova, ainda no processo de mecanização, ela pode estar tendo ganhos de produtividade.
4: A sondagem mostra que as incertezas do ambiente macroeconômico continuam sendo o principal fator que trava os investimentos da indústria. Outros fatores apontados foram queda das receitas das empresas, entraves tributários, incertezas setoriais, falta de mão de obra e aumento dos custos dos insumos.
5: Estamos passando por muitas incertezas, inclusive no mundo, não só no Brasil, do ponto de vista econômico, com relação à mão de obra. Outras pesquisas vêm apontando uma dificuldade dos nossos empresários em contratar, em reter esses profissionais também. Então, consequentemente, isso afeta o planejamento dos seus investimentos. E com relação aos entraves tributários, nós esperamos que com a reforma tributária, com o tempo, isso diminua.
4: O levantamento também mostra que as grandes empresas conseguem acessar e incorporar tecnologias mais avançadas com maior rapidez, enquanto as pequenas enfrentam mais dificuldades. Segundo o economista, os resultados da sondagem podem orientar políticas industriais voltadas às diferentes necessidades das empresas. Para as pequenas, o desafio é ampliar o acesso ao crédito e às tecnologias mais avançadas. Já as grandes, que se encontram em estágio mais maduro de modernização, precisam de condições para ampliar sua competitividade internacional. Reportagem Paloma Custódio.
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7: Nos últimos dias, a Receita Federal e o Comitê Gestor do IBS, Imposto sobre Bens e Serviços, alteraram regras e cronogramas da reforma tributária. Os atos conjuntos permitem a prorrogação da obrigatoriedade de destaque tanto do IBS quanto da CBS, a contribuição sobre bens e serviços, na emissão de documentos fiscais eletrônicos, e também suspendem a rejeição de notas fiscais sem os novos campos preenchidos. Sendo assim, as notas fiscais eletrônicas, de consumidor eletrônica, de energia elétrica eletrônica, fatura de serviço de comunicação eletrônica, o conhecimento de transporte eletrônico e bilhete de passagem eletrônico não serão recusados pelo sistema se não tiverem os espaços preenchidos. Por outro lado, diversos outros comprovantes terão um calendário progressivo para permitir a adaptação dos contribuintes e do sistema.

0: emissores de documentos fiscais. A implementação será dividida em quatro etapas, nas datas de 1º de outubro, 15 de novembro, 1º de dezembro e ainda em 1º de janeiro de 2027, como é o caso de contribuintes optantes pelo Simples Nacional, entre outros. A relação completa você encontra no portal Brasil Meão. Apesar do prazo estendido, o advogado e membro do Instituto Brasileiro de Direito Tributário, Gabriel Gravena, esclarece que o momento deve ser utilizado como adaptação pelos empreendedores.
1: Ainda que exista uma postura cooperativa, não é um momento de deixar para depois, de se acomodar, e sim de aproveitar esse momento, aproveitar a forma que o próprio governo vem tratando esse período para adaptar a rotina da própria empresa, a forma que a empresa trabalha e as emissões dos documentos fiscais, fazer testes, fazer cálculos. Esse é o objetivo de 2026 para a empresa, sair de 2026 sabendo como que a reforma tributária funciona, sabendo cumprir suas novas obrigações acessórias para chegar em 2027 e iniciar o período de transição. Aí sim, com o tributo sendo recolhido, mas da forma mais eficiente possível, sem correr risco de autuação, com segurança.
0: A decisão ocorre após publicação de manifesto por mais de 40 associações empresariais, endossado pela Associação Comercial de São Paulo e pela Confederação das Associações Comerciais e Empresariais do Brasil, a CACB, solicitando o adiamento das exigências. Ulisses Ruiz de Gamboa, economista sênior da ACSP, alerta que a grande preocupação é com inconsistências no sistema e encarecimento dos custos operacionais, que tem maior impacto nas empresas de menor porte.
2: Porque essas empresas não vão dar conta sozinhas, né? Você tem uma pequena empresa, você tem uma mercearia. Então, assim, você vai ter que digitalizar as suas operações para o cumprimento tributário, você vai ter que saber como fazer a nota fiscal, você vai ter que contratar um contador, você vai ter que, eventualmente, até um advogado tributarista, se for o caso. Você vai ter que informatizar o teu negócio. Isso pode não ser trivial em termos de custo.
0: Outro ponto de atenção para o setor produtivo é a falta de definição quanto à data limite para escolha sobre a manutenção no enquadramento das companhias no Simples Nacional ou migração para o regime híbrido. No período teste, que teve início em janeiro deste ano, a taxa do IBS é de 0,1% e a da CBS é de 0,9% sobre o valor do produto ou serviço comercializado. No entanto, não há perspectiva da carga tributária definitiva para que os empresários tomem a decisão sobre qual modelo fiscal escolher. Reportagem Álvaro Pouco.
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4: O número de famílias brasileiras com dívidas voltou a crescer e atingiu um novo recorde histórico em julho de 2026. É o que mostra a pesquisa de endividamento e inadimplência do consumidor da Confederação Nacional do Comércio de Bens, Serviços e Turismo. Segundo o levantamento, 82% das famílias têm algum tipo de dívida a vencer. De acordo com o presidente do sistema CNC Sesc Senac, José Roberto Tadros, completar 6 meses seguidos de novos níveis recordes negativos no endividamento da população tem impactos que são sentidos a curto e médio prazo, não só no comércio. Abre aspas. Vemos sinais positivos de resiliência, seja pelo pagamento das dívidas com o programa Desenrola, seja com a massa de rendimentos e ocupação aumentando. Porém, os números mostram que é preciso avançar em medidas que aliviem o bolso do trabalhador e, consequentemente, estimulem uma melhora no setor produtivo. Fecha aspas. Apesar do aumento do endividamento, a pesquisa traz um dado positivo. A inadimplência caiu levemente após 3 meses do Desenrola 2.0. O percentual de famílias com contas em atraso passou de 29,9% para 29,8%, indicando que parte dos consumidores conseguiu renegociar débitos e retomar os pagamentos. Outro indicador favorável foi a redução do tempo médio de atraso das dívidas, que caiu para 64,6 dias, o menor nível desde dezembro do ano passado. Por outro lado, cresce a parcela de brasileiros que comprometem grande parte da renda com dívidas. Em julho, 19% das famílias destinavam mais da metade do orçamento mensal ao pagamento de empréstimos e financiamentos. A situação é mais preocupante entre as famílias que recebem até 3 salários mínimos. Nesse grupo, 84,9% possuem dívidas e 17,8% afirmam que não têm condições de quitar os débitos. Segundo a Confederação Nacional do Comércio de Bens, Serviços e Turismo, a redução da inadimplência é um sinal positivo, mas o elevado nível de endividamento ainda exige atenção, especialmente entre a população de menor renda. Reportagem Juline Pogorzelski.
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5: O Instituto Nacional de Meteorologia monitora a possível formação de um ciclone-bomba entre a Argentina, o Uruguai, o sul do Brasil e o Oceano Atlântico. O sistema começou a se organizar nesta quinta-feira e pode atingir o pico de intensidade no sábado. Se a previsão se confirmar, os principais impactos devem ocorrer entre os dias 6 e 8 de agosto, especialmente na região sul. Há previsão de chuvas intensas, temporais, descargas elétricas, queda de granizo e rajadas de vento. No oceano, os ventos podem ultrapassar os 100 km por hora. Já em áreas do Rio Grande do Sul e de Santa Catarina, as rajadas podem superar os 60 km por hora. Depois da passagem do sistema, uma massa de ar frio deve avançar sobre o centro-sul do país, provocando queda acentuada das temperaturas. O INMET orienta que a população acompanhe os avisos meteorológicos e as atualizações da previsão do tempo. As informações são do Instituto Nacional de Meteorologia. Reportagem Viviane Bess.
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0: aqueles que entendem do riscado, os chacreiros
1: sei! Pra fora, meu tio, né? E deixa com a gente!

0: Mas olha o embalo dessa louca, chefe.
1: Mas credo, pode ficar sem bota essa vassoura, né?
2: Bota volume, esse
0: e as pilhas?
1: Você foi.

0: Bora se correr. Vamos cantar uma vaneira velha de respeito, de fundamento.
1: Só se for agora, Alberto Frizo.
0: Então é.

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5: A região sul terá muitas nuvens nesta sexta-feira, com chuva acompanhada de trovoadas no Paraná e em Santa Catarina. No Rio Grande do Sul, a nebulosidade predomina, com temperaturas mais baixas. No Paraná, Curitiba terá mínima de 13 e máxima de 20 graus, com muitas nuvens, pancadas de chuva e trovoadas. A instabilidade também deve atingir áreas do norte, centro-oriental e metropolitana de Curitiba. Em Santa Catarina, Florianópolis terá mínima de 14, máxima de 20 graus. Também com muitas nuvens, pancadas de chuva e trovoadas. A condição se estende por boa parte do estado. No Rio Grande do Sul, Porto Alegre terá mínima de 6 e máxima de 17 graus, com muitas nuvens. A nebulosidade predomina no estado, com temperaturas baixas, principalmente no sul, campanha e Serra do Sudeste. As informações são do Instituto Nacional de Meteorologia. Viviane Bessa, o tempo e a temperatura.
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6: O preço do café arábica abre esta sexta-feira, 7 de agosto, com baixa de 0,14%. A saca de 60 quilos é negociada a R$ 1.727,89 em São Paulo. O café robusta também recua. A saca é comercializada a R$ 1.090,51 após queda de 1,92%. O açúcar cristal registra alta nos mercados paulistas e de Santos. Na capital paulista, a saca custa R$ 93,88. Já em Santos, a cotação média chega a R$ 111,67. O milho representa leve baixa de 0,03%, com a saca de 60 quilos negociada a R$ 64,84. Os dados são do CPEA. Reportagem Sofia Muniz.
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7: O Brasil deu um passo importante para fortalecer sua posição no comércio internacional de alimentos, com a realização da primeira edição do Outlook AgroBrasil, promovido pela Agência Brasileira de Promoção de Exportações e Investimentos, Apex Brasil, em parceria com o Ministério da Agricultura e Pecuária. O fórum reuniu representantes do governo, organismos internacionais, pesquisadores e especialistas para discutir inteligência de mercado, tendências para a safra 2026-2027 e os desafios que devem influenciar o futuro do agronegócio. Durante o evento, o presidente da Apex Brasil, Laudemir Miller, enfatizou a forte relação entre o desempenho do comércio exterior e a conjuntura macroeconômica no Brasil.
8: É muito natural a Apex Brasil está participando desse evento, está junto com o Ministério da Agricultura aqui, porque política econômica no Brasil, com estabilidade, com taxa de juros, tem a ver com exportação, exportação tem a ver com o agronegócio brasileiro.
7: Ao longo da programação, os participantes debateram temas como geopolítica, segurança alimentar, mudanças climáticas, sustentabilidade, inovação e abertura de mercados, reforçando a importância do planejamento estratégico para ampliar a competitividade brasileira. O ministro da Agricultura e Pecuária, André de Paula, afirmou que a ampliação de mercados é o resultado da credibilidade conquistada pelo agronegócio nacional e da qualidade da produção brasileira. Abre aspas. As aberturas de mercado são fruto da credibilidade dos nossos produtos e da qualidade do que produzimos. Fecha aspas. Para a coordenadora de agronegócios da Apex Brasil, Paula Soares, iniciativas como o Outlook AgroBrasil reforçam o papel da inteligência de mercado na construção de estratégias para o futuro do setor.
9: A gente trouxe aí especialistas dos Estados Unidos, da China, também.

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2: Cerca de 3 em cada 4 empresas industriais compraram máquinas e equipamentos novos em 2025, enquanto 18 recorreram à compra de maquinário usado. É o que revela levantamento inédito da Confederação Nacional da Indústria, a CNI. Apesar dos investimentos, a modernização tecnológica ainda ocorre de forma gradual. Entre as empresas que adquiriram máquinas e equipamentos em 2025, 72% tinham como principal objetivo ampliar a mecanização da produção. Apenas 9% investiram em robotização e 5% direcionaram recursos para automatizar a produção por meio de máquinas conectadas em rede, capazes de transmitir e processar dados de forma autônoma. O especialista em políticas e indústria da CNI, Rafael Salles, afirma que os investimentos em equipamentos conectados à internet ainda são limitados.
3: A maior parte dos investimentos continua sendo na mecanização da produção. Mas isso também não quer dizer que essas empresas não estejam buscando ganhos de produtividade. É preciso deixar claro que mesmo quando a empresa está buscando uma máquina nova, ainda num processo de mecanização, ela pode estar tendo ganhos de produtividade.
2: A sondagem mostra que as incertezas do ambiente macroeconômico continuam sendo o principal fator que trava os investimentos da indústria. Outros fatores apontados foram queda das receitas das empresas, entraves tributários, incertezas setoriais, falta de mão de obra e aumento dos custos dos insumos.
3: Estamos passando por muitas incertezas, inclusive no mundo, não só no Brasil, do ponto de vista econômico, com relação à mão de obra. Outras pesquisas vêm apontando uma dificuldade dos nossos empresários em contratar, em reter esses profissionais também. Então, consequentemente, isso afeta o planejamento dos seus investimentos. E com relação aos entraves tributários, nós esperamos que com a reforma tributária, com o tempo, isso diminua.
2: O levantamento também mostra que as grandes empresas conseguem acessar e incorporar tecnologias mais avançadas com maior rapidez, enquanto as pequenas enfrentam mais dificuldades. Segundo o economista, os resultados da sondagem podem orientar políticas industriais voltadas às diferentes necessidades das empresas. Para as pequenas, o desafio é ampliar o acesso ao crédito e às tecnologias mais avançadas. Já as grandes, que se encontram em estágio mais maduro de modernização, precisam de condições para ampliar sua competitividade internacional. Reportagem Paloma Custódio.
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5: Nos últimos dias, a Receita Federal e o Comitê Gestor do IBS, Imposto sobre Bens e Serviços, alteraram regras e cronogramas da reforma tributária. Os atos conjuntos permitem a prorrogação da obrigatoriedade de destaque, tanto do IBS quanto da CBS, a contribuição sobre bens e serviços, na emissão de documentos fiscais eletrônicos, e também suspendem a rejeição de notas fiscais sem os novos campos preenchidos. Sendo assim, as notas fiscais eletrônicas, de consumidor eletrônica, de energia elétrica eletrônica, fatura de serviço de comunicação eletrônica, o conhecimento de transporte eletrônico e bilhete de passagem eletrônico não serão recusados pelo sistema se não tiverem os espaços preenchidos. Por outro lado, diversos outros comprovantes terão um calendário progressivo para permitir a adaptação dos contribuintes e dos sistemas emissores de documentos fiscais. A implementação será dividida em 4 etapas, nas datas de 1º de outubro, 15 de novembro, 1º de dezembro e ainda em 1º de janeiro de 2027, como é o caso de contribuintes optantes pelo Simples Nacional, entre outros. A relação completa você encontra no portal Brasil 61. Apesar do prazo estendido, o advogado e membro do Instituto Brasileiro de Direito Tributário, Gabriel Gravena, esclarece que o momento deve ser utilizado como adaptação pelos empreendedores.
6: Ainda que exista uma postura cooperativa, não é um momento de deixar para depois, de se acomodar, e sim de aproveitar esse momento, aproveitar a forma que o próprio governo vem tratando esse período para adaptar a rotina da própria empresa, a forma que a empresa trabalha e as emissões dos documentos fiscais, fazer testes, fazer cálculos. Esse é o objetivo de 2026 para a empresa, sair de 2026 sabendo como que a reforma tributária funciona, sabendo cumprir suas novas obrigações acessórias, para chegar em 2027 e iniciar o período de transição. Aí sim, com o tributo sendo recolhido, mas da forma mais eficiente possível, sem correr risco de autuação, com segurança.
5: A decisão ocorre após publicação de manifesto por mais de 40 associações empresariais

0: endossado pela Associação Comercial de São Paulo e pela Confederação das Associações Comerciais e Empresariais do Brasil, a CACB, solicitando um adiamento das exigências. Ulisses Ruiz de Gamboa, economista sênior da ACSP, alerta que a grande preocupação é com inconsistências no sistema e encarecimento dos custos operacionais, que tem maior impacto nas empresas de menor porte.
1: Porque essas empresas não vão dar conta sozinhas, né? Você tem uma pequena empresa, você tem uma mercearia. Então, assim, você vai ter que digitalizar as suas operações para o cumprimento tributário, você vai ter que saber como fazer a nota fiscal, você vai ter que contratar um contador, você vai ter que, eventualmente, até um advogado tributarista, se for o caso. Você vai ter que informatizar o teu negócio. Isso pode não ser trivial em termos de custo.
0: Outro ponto de atenção para o setor produtivo é a falta de definição quanto à data limite para escolha sobre a manutenção no enquadramento das companhias no Simples Nacional ou migração para o regime híbrido. No período teste, que teve início em janeiro deste ano, a taxa do IBS é de 0,1% e a da CBS é de 0,9% sobre o valor do produto ou serviço comercializado. No entanto, não há perspectiva da carga tributária definitiva para que os empresários tomem a decisão sobre qual modelo fiscal escolher. Reportagem Álvaro Pouco.
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3: O número de famílias brasileiras com dívidas voltou a crescer e atingiu um novo recorde histórico em julho de 2026. É o que mostra a pesquisa de endividamento e inadimplência do consumidor da Confederação Nacional do Comércio de Bens, Serviços e Turismo. Segundo o levantamento, 82% das famílias têm algum tipo de dívida a vencer. De acordo com o presidente do sistema CNC Sesc Senac, José Roberto Tadros, completar 6 meses seguidos de novos níveis recordes negativos no endividamento da população tem impactos que são sentidos a curto e médio prazo, não só no comércio. Abre aspas. Vemos sinais positivos de resiliência, seja pelo pagamento das dívidas com o programa Desenrola, seja com a massa de rendimentos e ocupação aumentando. Porém, os números mostram que é preciso avançar em medidas que aliviem o bolso do trabalhador e, consequentemente, estimulem uma melhora no setor produtivo. Fecha aspas. Apesar do aumento do endividamento, a pesquisa traz um dado positivo. A inadimplência caiu levemente após 3 meses do Desenrola 2.0. O percentual de famílias com contas em atraso passou de 29,9% para 29,8%, indicando que parte dos consumidores conseguiu renegociar débitos e retomar os pagamentos. Outro indicador favorável foi a redução do tempo médio de atraso das dívidas, que caiu para 64,6 dias, o menor nível desde dezembro do ano passado. Por outro lado, cresce a parcela de brasileiros que comprometem grande parte da renda com dívidas. Em julho, 19% das famílias destinavam mais da

0: Márcio Correia, vamos cantar uma vaneira velha de respeito, de fundamento?
1: Só se for agora, Alberto Frizo. 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

estarmos animando a mais um sarau de prendas do CTG Negrinho do Pastoreio. O 18º sarau de prendas desta entidade tradicionalista. Cumprimentamos aos organizadores deste evento, a patronagem, toda a sua dinâmica integração e também a todos os amigos, associados, simpatizantes, visitantes que nos vêm nos dar um brilhantismo todo especial a mais esse evento que marca o 18º sarau de prendas desse CTG. Cumprimentando aos familiares destas belas prendas que desfilaram nesta noite, queremos convidar a todos para que venham agora comemorar esta festa junto com os mateadores no Galope do Morro.

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0: Natanzinho, vem, vem, vem, vem. Natanzinho e Xande Aguiar. Obrigado, Fortaleza.
1: Boca enganada pra vocês.

0: valeu de jeito nenhum. Agora tá aqui, valeu a pena demais. Obrigado, Maria Maraíza, São Paulo!
1: Eu amo demais vocês.

0: Maiara e Maraísa. Amo vocês. Muito obrigado.
1: Também já amo você. Gente, muito obrigada, viu?